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1: Bom dia, Diego. Bom dia a todos os ouvintes do programa. Bom dia, café. Uma saudação muito especial a todos aqueles que nos acompanham em radioantena9.com. Pois bem, Ulisses, o meu trabalho para Conversas Café é aqui a partir do Império da Ribeirinha, Freguesia Casta Branca e do Faial, e já tenho o prazer de editar a conversa com a sua presidente, Ana Pimentel. Ana, muito obrigado pela tua presença. Falaremos aqui um pouco sobre estas festas da Ribeirinha, do Império Casta Branca. Vocês já há um ano praticamente assumiram aqui a direção deste Império. Um pequeno balanço daquilo que foi as vossas atividades durante este ano. Como é que está tudo a decorrer neste, mais este ano que se faz este Império aqui da Ribeirinha Casta Branca?
2: Muito boa noite, agradeço desde já o convite para esta conversa. Então, pronto, faz agora um ano que nós pegámos na direção aqui deste Império, com o intuito de continuar e manter vivas as tradições. Tem sido um ano bastante intenso. O ano passado pegávamos a praticamente 2 meses da festa. E neste, no decorrer deste ano, pegámos numa grande obra de requalificação da nossa garagem. Conseguimos requalificar a garagem e deixar 2 casas bem feitas, de novas, de raiz. Portanto, houve aqui muito trabalho pelo meio, em conjunto preparar toda esta festa, que é sempre bastante trabalho, atendendo ao número que temos de irmãos. Mas é um gosto, é um louvor ao seu Espírito Santo. Somos poucos, somos jovens, mas com força, dedicação, determinação e prontos para fazer mais e melhor.
1: Ora, este Império, quantos irmãos é que poderá estar inscritos neste Império?
2: Nós temos mais ou menos volta de 600 irmãos. Pronto, todos os anos há sempre algum irmão que faleceu. Mas também temos muitos irmãos novos e, por acaso, este ano tivemos bastantes irmãos novos. Já vamos com cerca de 20 irmãos novos, o que é muito bom. É muita gente, é trabalhoso, mas também é muito gratificante.
1: Estes Impérios na Ilha de Faial têm passado aqui um tempo menos bom. Vocês têm-se preocupado um bocadinho com isso, ou seja, serem criativos, serem inovativos, terem aqui um programa apelativo para que as pessoas venham a este Império?
2: Sim, nós tentamos fazer por isso. Não é fácil realmente, como disse. Há, de facto, não sei se bem um desinteresse, mas quer dizer, as pessoas já não têm aquela coisa como se tinha há uns anos atrás, de tentar chegar um bocadinho mais adentro, porque no fundo isto não é da direção, o Império é de todos os irmãos. Portanto, toda a colaboração é fundamental para que nós consigamos pôr tudo isto de pé. Mas pronto, há sempre ajuda e ainda bem que há, porque não o fazemos sozinhos. E conseguimos manter este programa, essencialmente um programa que se baseia naquilo que é o tradicional, que as pessoas gostam, dos arraiais, portanto com o grupo folclórico do Gráfico de Castelo Branco, com o baile com a Brigada Folia, e amanhã teremos o nosso tradicional arraial com a Filarmónica Otero de Castelo Branco. Portanto, tudo aquilo que é típico de um Império, nós mantemos a tradição de pé.
1: Vocês, quanto tempo que levam a elaborar aqui este programa, a preparar esta festa? Tudo isto leva aqui um certo tempo para que nada fique de fora. Como é que tem sido a preparação desta festa?
2: São alguns meses. Isto é muito, muito trabalho. Eu penso que às vezes já há muitas pessoas que não têm noção do trabalho que isto exige, o tempo de preparação, a quantidade de pormenores que é preciso não esquecer para que no dia de hoje e no dia de amanhã, para servirmos o almoço para todas as pessoas, não falte absolutamente nada.
1: Ana Pimentel, deixa aqui a oportunidade para que queiras dizer algo que seja importante aqui para todos os nossos ouvintes.
2: Essencialmente que mantenham viva esta tradição do seu Espírito Santo, que acho que é importante, é algo que não se deve perder, é uma crença do povo, uma crença antiga, é muito à base da fé que toda a gente tem, e portanto o meu apelo vai essencialmente para isso, vai essencialmente para os jovens, porque nós realmente somos um exemplo daquilo que é uma direção jovem, que é toda jovem, e que era bom que houvesse mais isso nos outros, em todos os impérios, para que não se fechasse a porta a nenhum império, porque é uma pena.
1: Muito obrigado, foi um enorme gosto ter feito a conversa contigo. Despeço-me então, desejando aqui a todo os teus colaborantes aqui deste Império da Ribeirinha Castelo Branco, maiores sucessos, e continuem sempre a divulgar aquilo que é as nossas tradições, que são muito antigas, e bem-ajam por tudo aquilo que têm feito. Muito obrigado e até uma próxima oportunidade.
2: Muito obrigada eu pela vossa
1: notificação. Bom, Lixo, assim foi a entrevista com Ana Pimentel, a presidente aqui do Império da Ribeirinha, Francisco Castelo Branco, Cidade da Horta. Para todos, uma ótima sexta-feira e um bom fim de semana.
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caso, para dizer bom fim de semana, porque hoje é sexta-feira, dia de contagiar os outros com a nossa felicidade. Faltam 15 minutos. 15 minutos apenas para as 9 da manhã. E no final desta segunda parte do nosso Café da Manhã, o seu programa matinal a acordar Portugal. É feito aqui na Ilha do Faial e é para todo o mundo. Todo Portugal. Pois é, vamos terminar da melhor forma possível com música mais que a propósito para uma sexta-feira. Cure, que eu adoro vir à sexta-feira. Diz sexta-feira, eu adoro. Friday, I'm in love. E é mesmo assim, hein? Desejo a todos uma ótima sexta-feira, um bom fim de semana. Aproveitem bem o dia de hoje. Não se esqueçam que hoje é Dia Mundial do Ambiente. Vamos lá fazer uma caminhada no final da tarde. Aproveitar o nosso ambiente nesta que é uma das baías mais belas de todo o mundo. Boa sexta-feira e bom fim de semana! A partir das 10, não se esqueça, temos aqui Rui Batista com um grande programa entre a manhã e a tarde, acompanhados até às 14 horas. Um grande abraço ao Rui Batista. Da minha parte, regresso na próxima segunda-feira para mais um Bom Dia Café. Por isso, mais uma vez, boa sexta-feira, bom fim de semana e até segunda-feira. E não se esqueçam, sejam felizes e façam alguém feliz também. Beijinhos para elas, abraços para eles.

0: aguenta aí, Luizes, ok? Aguenta aí. Ó, Luizes, beijos, abraços e beliscões. Até.
1: Beijinhos para elas, abraços para eles. Tchau, tchau, adiós. Um grande abraço para todo mundo. Pessoal, bom fim de semana.

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0: já que dava toda aquela questão de uma negociata, né? E foi o que, que aconteceu. Gerou inconformismo dos indígenas e pavor nos padres, né? As reduções estavam em pleno vapor, mas o Tratado de Madrid tensiona a relação entre guaranis e jesuítas. E há um rompimento do pacto que manteve essas reduções operantes. Parte das lideranças indígenas e ficaram ali muito contrariadas, né? A insurreição foi anunciada em 20 de julho de 1753, em carta enviada pelas reduções ao governador de Buenos Aires, José Adonhague. De maneira nenhuma deixaremos nossos ervais, um grande algodoal de quatro grandes quadras e uma estância de enormes dimensões, escreveram os moradores de São Miguel. Se vieres, teremos guerra, alerta o povo de Santo Ângelo. Na iminência dos confrontos, emergiu a liderança de Sepete Araju, um guarani nascido na redução de São Luís Gonzaga, que atuava em São Miguel, encarregado de patrulhar os campos, inibir ladrões de gado e capturar indígenas rebeldes. Até então desconhecido pelos inimigos, ganhou fama após uma fuga cinematográfica do Forte Jesus, Maria e José, em Rio Pardo, quando galopou campo afora sob a fuzilaria de 12 soldados portugueses, até atravessar o rio Jacuianado e se refugiar em um acampamento aliado. Muito bem, forte, letrado e exímio cavaleiro, Sepé conhecia bem o território missioneiro e tinha consciência da tibieza das forças guaranis ante o poder de fogo dos exércitos ibéricos. Com poucos cavalos e um arsenal formado majoritariamente por arco, flecha e lança, eles evitavam batalhas em campos abertos. Sua estratégia era atrair vanguardas em desvantagem numérica até bordas de mato, onde camuflava canhões de taguaraçu, uma espécie de bambu nativo. É, grandes histórias temos aí, né? Muitas vezes a pessoa sabe, ouve falar de um nome, mas não consegue, né, ligar a história que teve, né? Pois muito bem, se você vai aos Sete Povos das Missões, pode saber que o local que você está olhando foi um palco também de muita batalha, muito sangue, né, muita luta e uma história que teve um início, um fundamento muito grande para o Rio Grande do Sul e que foi destruído por causa de interesses somente, né? Muito bem, vamos seguindo, retornamos em seguidinha com mais música.
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10: Bom dia, os amigos da Rádio Comunidade do Vale. A construção de uma nova ponte sobre o rio Caí, na localidade de Bananal, junto à divisa entre Feliz e Vale Real, será anunciada oficialmente no início da tarde desta sexta-feira. O anúncio em ato previsto para as 13 horas, perto da Ponte Baixa de Madeira e em frente à Cerâmica Bananal, deverá ter a presença do vice-governador do estado e presidente do Conselho do Plano Rio Grande, Gabriel Souza. A obra, com um investimento previsto de cerca de R$ 33 milhões, de reais, deverá ser executada através de recursos oriundos do Fundo do Plano Rio Grande, o FUNRIX, numa parceria do Governo do Estado com as prefeituras de Feliz e Vale Real. Trata-se de uma obra esperada faz muitos anos, já que a atual travessia Baixa de Madeira está deteriorada, reduzindo as condições de segurança, inclusive com ocorrências de acidentes. A nova ponte terá 2 pistas de rolamento e um passeio lateral para pedestres. Nesta sexta-feira devem ser informados mais detalhes, como o local exato em que será construída, licitação, data de início e previsão de conclusão. E também se tem a expectativa de outros anúncios por parte do Governo do Estado. Nesta sexta-feira, dia 5, foi decretado ponto facultativo, em Bom Princípio, em alusão ao Dia do Servidor Público, que foi antecipado de 28 de outubro, proporcionando feriadão, já que ontem foi feriado de Corpus Christi. Com isso, também não haverá expediente nesta sexta-feira na Prefeitura, Secretarias de Saúde e Educação, UBSs, Farmácia Municipal, CRAS e Escolas Municipais. A coleta de lixo vai funcionar normalmente. Quem precisar de atendimento médico deve procurar a UPA. O atendimento volta normal na segunda-feira. Segue interditado o trecho em obras na estrada da Santa Lúcia, onde está sendo feita uma pavimentação inovadora em concreto de 1.265 metros quadrados com investimento superior a R$ 330 mil. Reais. Com a aplicação do concreto ao longo da via, a previsão é de que a rua seja liberada para o trânsito em até 10 dias após o período necessário para a cura do material. Por isso, foi necessário o bloqueio do trânsito. Mesmo com o trecho interditado e sinalizado, o motociclista transitou sobre o concreto recém-aplicado, causando danos. A Prefeitura pede a colaboração da comunidade para que utilize rotas alternativas. Os alunos soldados do Centro de Treinamento e Especialização de Montenegro iniciaram nesta quinta-feira, ontem, o Batalhão Escola, A atividade se estenderá até domingo, reforçando o policiamento e a fiscalização no Vale do Caí, região metropolitana e Serra. A ação representa mais uma etapa do curso básico de formação policial militar.
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18: And there's your weather going into Friday. First for St. John's, the Metro, the rest of the Avalon, and the Clarenville area. A few showers today and a high of 15 degrees, although the temperature will fall to 5 later this afternoon. Cloudy overnight with a risk of frost. Saturday, though, sunshine and a high back up to 14. Showers for a bit of central Newfoundland today at a high of 13 degrees, cloudy overnight. Sunny in 20 is the expectation for Saturday. Along the south coast, a bit of sun coming through today at a high of 15. Cloudy overnight and cold, but Saturday will be sun and cloud and a high of 15. And for the west coast, southwest coast, and the northern peninsula. Few showers ending early, making way for afternoon sunshine. Today's high 15, clear overnight and cold, but sun and cloud back up for Saturday. And tomorrow's high 18.
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20: Now let's head over to the VOCM newsroom and check in on some of our top headlines this morning. Diesel and home heating fuels are much more costly this morning. The infrastructure minister says he agonized over canceling contracts to renovate the old CNA building in Stephenville Crossing and a replacement of a school in Cartwright, Labrador. And the PCs will be gathering in Gander over the weekend for their annual convention. We'll have these topics and more for your next VOCM News, and that is your major cast coming up at 7:45. Right now it's 7:24. So the Energy NL conference wrapped up yesterday, bringing together industry players who met to look at the future of the province's resource sector. But whether the conversation focused on offshore oil and gas or transition to wind energy, LNG, none of these projects can move forward without the maritime industry. Joining me now in studio to talk about the link between our energy development and mariners who make it all happen, it's Captain Chris Drodge, head of the School of Maritime Studies at the Marine Institute. Good morning.
0: Good morning, Jerry Lynn.
20: Wonderful to have you. What was the overall mood and the main focus among delegates from your perspective?
0: I think it was, you know, it was optimistic. I think the last couple of years have been somewhat optimistic, but it's growing. And I think looking ahead at what's coming, what's going to happen in the next year, I think everyone is just, you know, patiently awaiting the milestone year. You know, with Beta Nord, with Hydro, with potential other operators coming in. So I think this is like the Energy NL conference itself is, you know, is bringing together the necessary decision makers and stakeholders within the industry, and it's at the opportune time for the province to actually start growing this industry to a point where we're going to see some significant developments offshore. And like you said, the maritime industry, big part of that, and we're going to try to keep up with that demand.
20: We talk a lot about the energy sector here at VOCM, but how heavily does the offshore development actually rely on the local maritime industry, like day-to-day basis?
0: So I think the almost our entire industry is tied somewhat to the maritime industry, being an island and being, you know, our sole, well, our main industries are really driven by you know, offshore industries, whether that be fishing, whether that be, you know, the offshore energy industry. Even mining relies on the maritime industry from shipment of product. But the talent really that operates and leads and the workforces that really help these projects succeed and industries move on are really maritime related, and they come from every aspect, whether they're from the Marine Institute through our programs or through, you know, engineering, through the, you know, those like the key engineering programs through that run classification societies and regulators, and you know, it's just it's a massive footprint that maritime industry holds within these industries. And I really see that if we're going to develop as a province with these, you know, especially offshore, the growth of that is going to rely on the growth of that workforce, the leadership and talent that come from it, and that's everything from supply chain to onshore support.
20: Yeah, I know there's a lot of opportunity in this province in that sector. What's the biggest hurdle, though, for the Marine Institute and what, you know, the industry is facing right now in keeping up with the pace of the province's energy development?
0: Yeah, I think it goes kind of hand in hand with the other industries. So, you know, we've spent a lot of time talking about, you know, the national shipbuilding strategy and, you know, like how the Navy and the Coast Guard and the other shipping industries within Canada are, you know, struggling with workforce, not only development, but retention and attraction to that industry. And that's no different than the offshore. And as we are looking to grow that and bring in more vessels and more operators and, you know, the key components of actually getting these projects not only off the ground, but actually to a point where, you know, the longevity of them is sustained by the workforces, it is going to be a struggle for us to keep pace. You know, where we have capacity that we, you know, we have to grow. But I think over the last few years, we have been successful. I think industry has supported attraction to the maritime industry. I think the schools and the universities are doing a great job in the recruitment efforts. And I think the family and friends aspect is working as well. They're seeing potential. So I think we're doing a good job. I think we're there. But I don't think it's the time to stop and pat ourselves on the back, because it is certainly, it's going to take off. And that demand is going to be extremely high in the next couple of years. And as you start getting out to, you know, like if you take Bay North, for example, first oil in 2031, like that's a little ways off yet, but right up to that point, there's drilling, there's, you know, all those vessels are going to be needed, there's survey, there's, you know, and then at the same time, you're going to have exploration hopefully happening here. You got a couple of drilling campaigns are in the works. So there's going to be huge demand for mariners and maritime professionals right here in the coming years. And that workforce development starts with you know, young students, but it takes a while for them to get that experience. So,
20: right. Yeah. Captain Drudge, what's the one takeaway that you hope executives, you know, took home regarding...

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1: Tem pessoas que levantam as mãos para cima e diz: Deus tá me castigando. Deus não castiga ninguém.

0: que pode mais do que Deus? Ele é o nosso Pai de bondade. Eu sou o mestre Manuel de Ogum. Aos meus 11 anos de idade, eu comecei a trabalhar. Sentia-me uma força estranha. Força essa que vinha dentro do meu ser. Que eu tivesse o poder de curar, de controlar as pessoas nas horas mais difíceis. Agora, não é com essas palavras que quero dizer que sou Deus, porque digo que sou Cristo, porque faço. Não, eu sou uma pessoa como qualquer outra pessoa, mas com uma pequena diferença. Deus me deu o dom da vidência espiritual. Deus me deu o dom da mediunidade, para ajudar você que está aí do outro lado do rádio a resolver os seus problemas, por mais difícil que seja em sua vida. Todo problema tem solução. Nada para Deus é impossível. Tudo para Deus é possível. Agora a pessoa tem que ter fé em Deus. Hoje as pessoas estão perdendo a fé em Deus. Hoje em dia as pessoas estão muito materialista, só liga para as coisas materiais. Estão esquecendo das coisas espirituais. Estão esquecendo de rezar.
1: Carta de agradecimento. Vamos à carta de agradecimento hoje. É mais uma pessoa que está feliz de vir com a vida. Depois que procurou o mestre Manuel de Ogum, através do dom espiritual e a fé. Essa pessoa fala através de sua carta a mudança que teve em sua vida.
2: No programa Sua Vida e Seus Caminhos de hoje, recebo a carta da cidade de Chapada, no estado do Pará. O consulente que nos escreve é Pedro Antônio da Silva. Na sua carta ele conta: há 2 anos vivi um romance com uma pessoa que só me fez mal. Ficamos juntos por 8 meses até me separar dela. O curioso é que depois disso, tudo começou a dar errado na minha vida. Minha mãe dizia que eu estava naquela situação porque não aceitava a separação. Na verdade, eu ainda a amava demais. Aí comecei a entrar em depressão. Vivia triste, chorando, mas no fundo sempre procurando uma solução para a minha vida. Certa vez, fui parar no hospital e minha família não podia fazer nada por mim, pois eles já tinham feito tudo para que eu me libertasse daquele amor doentio. Foi então que conheci na enfermaria uma pessoa especial. Ela começou a falar do mestre Manuel. Assim que recebi alta do hospital, procurei o mestre. Lá, pedi para que ele me ajudasse a superar minha angústia. Hoje, agradeço pela graça alcançada e espero que o meu testemunho possa confortar muitos corações feridos.

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2: 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Vamos agora aos depoimentos e testemunhos de pessoas que procuraram o mestre Manuel para resolver seus problemas espirituais, que hoje se encontram felizes por ter conseguido alcançar a graça e resolver totalmente os seus problemas espirituais.
3: Hoje eu estou aqui com essa pessoa que está aqui muito feliz.

0: vez, veio dar o testemunho de agradecimento. Como é que o senhor se chama?
1: Clemente.
0: Está feliz hoje?
1: Estou feliz, graças a Deus.
0: O senhor mora onde?
1: Moro aqui em Brumado.
0: Moro em Brumado. É. Brumado, Bahia. Qual foi a bênção que o senhor recebeu através dos meus trabalhos espirituais de luz?
1: Eu estava sentindo um problema aqui no estampo, aqui no peito, e então tinha um caroço e desapareceu. Graças a Deus, os guias do senhor.
0: Doía muito?
1: É, doía muito. Dava que não podia nem pôr o braço.
0: E tinha um caroço?
1: Tinha um caroço. Graças a Deus, desapareceu.
0: Desapareceu através do trabalho espiritual, da cura espiritual, não foi isso?
1: Do senhor.
0: Através de Deus, que eu trabalho em nome dele, dos guias e dos orixás, o senhor hoje está curado.
1: Estou curado, e quem tiver precisão, procure o senhor aqui e seja feliz.
0: Como é o nome do senhor?
1: Clemente.
0: Mora em
1: Brumado.
0: Em Brumado, Bahia.
1: Brumado, Bahia.
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3: Vamos prosseguindo com o programa Sua Vida e Seus Caminhos, com o mestre Manuel de Ogum, com seu conhecimento.